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1: Oi, amigo ouvinte, sejam todos muito bem-vindos. A partir de agora, Aline Mota começando mais um Love Line pra você. Aquele programa romântico onde a gente viaja nas melhores músicas, onde você participa e manda e desmanda na programação. Eu de cara já abro sequência mandando aquele abraço pro Ciro Oliveira, pra Sueli do Lavalle e também pra Daniela Souza. E não esqueça, faça sua declaração de amor, porque o coração é totalmente livre e aberto pra voar no meio da música romântica aqui do nosso programa. Eu sou a Aline Mota e a partir de agora o melhor da programação está no ar.
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7: De volta com você aqui no melhor do romantismo, gente. Não importa se serão momentos bons ou ruins, mas se for ao lado da pessoa que você ama, pode acreditar que cada segundo, minutos valeram muito a pena. Acredite. Deixa eu mandar um beijo aqui pro Marco Antônio. Vamos então continuar viajando? A programação romântica aqui do seu rádio.
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6: Muito bem, vamos então com os melhores ouvintes? Vamos ver se o seu nome tá aqui, amigo apaixonado. O Vinícius Casian tá comigo, mandando abraço aí pro Rodrigo dos Santos, a Leia Barbosa e também pro Juninho, são apaixonados aqui pelo nosso programa. A Adriana Martins também tá com a gente, a Clênis Fernandes, o André Luiz, a Mari Cristina e a Edilene Moreira. Muito obrigada a todos os amigos ouvintes. Eu sou a Aline Mota e a música não para.

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5: Já estamos de volta e não basta me bater, não basta me amar, basta me beijar, que eu apaixono, fácil, simples assim. Porque o desejo é ter a sua companhia, ter a sua boca e a doçura do seu beijo. Te amo. E tá mandando essa daí a Mariana, né? Que tá ligada com a gente, mandando pro Marcos Toledo. Ele que vende móveis, né? E diz que tá juntando os trocos da vida pra comprar a casinha deles. Que bonitinho. Que sejam felizes, tá bom? Vamos então continuar viajando no mundo romântico aqui da nossa programação.
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2: Aline Mota de volta com você na melhor programação romântica. E a melhor declaração sobre a guerra é o seguinte: a guerra é um lugar onde jovens que não se conhecem, não se odeiam, se matam entre si, por decisão de pessoas que se conhecem e que se odeiam, mas não se matam. Profundo isso, né? É verdade. Pensa nisso também, tá? Olha, eu continuo com você sempre distribuindo boa música e você se joga aqui na nossa... E você se joga aqui no nosso WhatsApp, porque aqui você tem muito boa música na programação.
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3: Muito bem, Aline Mota de volta com você, transbordando na melhor musicalidade. E ser feliz não é viver apenas de momentos alegres, não, sabia? É ter coragem de enfrentar os momentos de tristeza e ter sabedoria para transformar os problemas em aprendizado. Que assim seja. Eu sou a Aline Mota e aqui a música não para.
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4: É isso aí, já estamos de volta com o Will Carvalho. Tá mandando a próxima música pra Dona Maria da Conceição e também pro seu Fernandes. Estão na fazenda do Macuco, né? A Natália Carolina tá curtindo aqui com a gente, junto com o seu Luiz Soares. Confere então, por que a música não para?

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4: É isso aí, Aline Mota sempre mandando aquela programação romântica pra você, e eu sei que você gosta. E podia ser só amizade, né, gente? Ou paixão, carinho, admiração, aquele respeito, aquela ternura. É, podia ser na prateleira de cima, mas tinha que ser justo o amor na prateleira do meu coração. Tu tá acabando comigo. É o Paulo Roberto mandando pra alguém especial, dizendo, para de judiar do meu coração. Ô, Paulinho, sofre não, rapaz. Junta aqui com a gente, né, nesse clube do amor, é o clube da sofrência aqui na nossa programação romântica. Eita, nós, chamo um abraço aqui também pro Valtinho, tá comigo. Vamos então pra próxima música na programação.
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6: Bom dia. Para você que está sintonizado nos 87,5, ótima manhã. Vamos aí até as 8 tocando o que há de melhor na música.
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0: muito bom estar aqui nos 87,5, tocando as melhor pro seu dia.
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0: Eu sou Leda Alves e te acompanho até às 8.
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0: Obrigado.
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0: Eu, Leda Alves, juntos com você ao som da Estúdio AFM 87.5. Bom dia!
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Dê o play na sua manhã e curta a seleção musical que vai deixar seu dia muito mais leve. Leda Alves te faz companhia. Vou ficando por aqui. Eu, Leda Alves, volto amanhã a partir das 6 horas. Até lá!

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Previsão do tempo para segunda-feira, 5 de outubro de 2026. Região Centro-Oeste, Brasília, no Distrito Federal, tem previsão de céu encoberto, com pancadas de chuva e trovoadas nesta segunda-feira. Os termômetros marcam mínima de 19 e máxima de 30 graus. Umidade relativa do ar gira em torno de 90-40%. Jandaia, em Goiás, comemora aniversário com céu cheio de nuvens e pancadas de chuva e trovoadas. Temperatura mínima é de 23 e a máxima 33 graus. Umidade do ar varia de 90 a 40%. Região Nordeste, Recife e Pernambuco tem céu nublado com possibilidade de chuva isolada. Temperatura mínima é de 24 e a máxima 31 graus nas horas mais quentes do dia. A umidade do ar vai de 95 a 45%. Paripueira, Alagoas, tempo nublado no dia do aniversário.

0: Lins. Comemora aniversário previsão de céu. Novo Alegre, em Tocantins, comemora aniversário com previsão de céu com muitas nuvens e pancadas de chuva isoladas. Temperatura mínima é de 24 e a máxima 33 graus. Umidade do ar varia de 75 a 30%. Região Sudeste, a cidade de Vitória, no Espírito Santo, tem previsão de céu encoberto com chuvisco. Os termômetros registram mínima de 22 e máxima de 30 graus. Umidade relativa do ar vai de 90% a 70%. São Paulo, capital, tem previsão de céu encoberto com pancadas de chuva e trovoadas. Temperatura mínima de 17 e máxima de 27 graus. Umidade relativa do ar é de 100% a 50%. Região Sul, em Curitiba, Paraná, previsão de céu cheio de nuvens, com pancadas de chuva e trovoadas. Os termômetros registram mínima de 15 e máxima de 29 graus. A umidade relativa do ar fica entre 95% e 90%. Florianópolis, em Santa Catarina, tem céu com muitas nuvens, pancadas de chuva e trovoadas nesta segunda-feira. Termômetros registrando mínima de 18 e máxima de 19 graus. A umidade relativa do ar oscila entre 100 e 80%. Você ouviu a previsão do tempo para segunda-feira, 5 de outubro de 2026, com informações do IBGE Cidades e do Instituto Nacional de Meteorologia, IMET, com redação de Lucília Araújo, da agência Rádio Gov, em Brasília, Vladimir Filipim.
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2: O presidente do TSE, ministro Nunes Marques, afirmou em entrevista coletiva na tarde deste domingo que não há nenhum indício de interferência estrangeira nas eleições brasileiras.
3: Até o momento, nós não temos nenhum indicativo concreto de interferência internacional. Muito se falava, meses atrás, inclusive no ano passado, que essas interferências poderiam vir através das plataformas. E eu creio que o trabalho conjunto que o TSE fez com as plataformas, não só o plano de conformidade, mas uma parceria e a dedicação que elas tiveram em se conformar à legislação brasileira, afastou muitos dos problemas que eventualmente poderíamos ter. Mas até agora não temos nenhum indicativo de nenhuma das nossas salas e equipes dentro do tribunal de nenhum tipo de interferência estrangeira.
2: Sobre o fechamento das embaixadas dos Estados Unidos e da Austrália, o ministro afirmou que a Polícia Federal e a BIM não encontraram quaisquer indicativos de riscos para a integridade desses locais. O ministro também comentou uma possível judicialização das eleições, tratando a situação com normalidade.
3: Há uma tradição na justiça brasileira de judicialização. Então, seria de esperar que os candidatos, não só a presidência da República, mas deputados, estaduais e federais, governadores, batam as portas da justiça com os seus questionamentos. Ainda que seja um direito se questionar as eleições, bom que se separe, uma coisa é questionar o resultado. E em razão de quê? Muitos fatores podem ser questionados. Mas o nosso sistema eleitoral, estamos bastante confiantes que até agora não temos ainda do que se queixar.
2: Foram substituídas 1.544 urnas, o que representa 0,28% do total. No Paraná, com as chuvas fortes, 140 cidades chegaram a ficar sem energia. O ministro Nunes Marques afirmou que os conteúdos de fake news que circularam neste domingo já eram conhecidos e mapeados pelo TSE.
3: Em relação à desinformação, pelos apontamentos do CIAD, foram 453 até às 13 horas. Desde o dia 16 de agosto foram aproximadamente 2.800 ocorrências. Não há registro de deepfake relacionado aos candidatos presidenciais que tenham ganhado relevância nas redes. O que se percebeu é que muita notícia que hoje circulou já eram notícias conhecidas e já detectadas pelo Tribunal Superior Eleitoral. Então, de conteúdo novo, muito pouco foi detectado no dia de hoje.
2: Mais de 2.000 eleitores com mobilidade reduzida foram transportados para locais de votação e 8.000 transportados de comunidades remotas, indígenas e quilombolas. 59 pessoas foram conduzidas por

0: suspeitas de prática de crimes eleitorais, sendo 25 em flagrantes e R$380 mil em espécie foram apreendidos somente neste domingo. Da Rádio Nacional em Brasília, Gésio Pato.
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2: Se reabrir, todos morrem. Era assim que começava o cartaz colado em uma loja de artigos religiosos católicos no centro de Fortaleza, na noite em que o lugar foi alvo de um atentado com um coquetel Molotov. O ataque aconteceu na madrugada de 9 de setembro. Naquela mesma noite, outros dois estabelecimentos católicos e um da Umbanda também tiveram as fachadas incendiadas na capital cearense. Os atentados estão sendo investigados pela Polícia Civil do Estado. Mas no dia seguinte, o padre Josileu do Queiroz, da Igreja de São José Operário de Calcaia, na região metropolitana de Fortaleza, usou as redes sociais para classificar o que aconteceu.
3: Nós vivemos num país onde devemos entender que o país é laico, ou seja, não tem uma religião oficial. Não é ateu, porque há muitas religiões, há muitas expressões de fé. E isso que aconteceu aqui em Fortaleza e que acontece no Brasil afora se chama crime de intolerância religiosa.
2: Os ataques em Fortaleza estão longe de serem os únicos contra símbolos católicos. Um dia antes, em Londrina, no Paraná, a cabeça de uma imagem de Nossa Senhora da Aparecida que ficava em frente a uma loja de artigos religiosos foi arrancada. Dois dias depois, em Salvador, o alvo foi a imagem de Nossa Senhora das Graças, que foi quebrada. Dia 22, também em Salvador, a imagem da primeira santa brasileira, a Santa Dulce dos Pobres, foi destruída. Todos esses são casos de intolerância que aconteceram antes da discussão sobre o título da padroeira do Brasil de Nossa Senhora da Aparecida entrar na disputa eleitoral. Segundo os dados do Disque 100, só no primeiro semestre de 2026, entre janeiro e junho, foram registradas 1.252 denúncias, com pelo menos uma violação relacionada à liberdade de crença ou intolerância religiosa. Mas os católicos não são os principais alvos. Os praticantes do candomblé e da umbanda são historicamente as principais vítimas de intolerância religiosa e, segundo o censo do IBGE, eles representam cerca de 1% da população brasileira. Entre janeiro e junho de 2026, foram registradas 270 denúncias ao Disque 100, um aumento de mais de 40% comparado com o mesmo período de 2025, quando foram 192 denúncias. Entre os católicos, as denúncias também cresceram no primeiro semestre comparado com o mesmo período do ano passado. Os registros passaram de 15 para 34, crescimento superior a 100%. Durante a Semana Nacional de Combate à Intolerância Religiosa, que aconteceu em janeiro, no Rio de Janeiro, Rutelmar Faria, secretário-geral da ACT Alliance, uma coligação mundial de igrejas e organizações baseadas na fé e que atua em 140 países, falou que a exclusão pela religião tem sido uma estratégia política, não apenas no Brasil.
4: Nós estamos num momento global que a religião é instrumentalizada para excluir. Porque as religiões hoje, esse movimento da confluência de fundamentalismos, eles buscam justamente excluir grupos. E são grupos que não são cristãos, brancos, ricos. E, mais do que a sua própria igreja financeiramente, apoiar um grupo de políticos que tem o poder para tomar decisões e criar leis que são excludentes. O caso brasileiro é muito claro em termos de como o Congresso está dividido através de suas bancadas, com processos de exclusão, principalmente com mulheres, com a população LGBTIQ+, com os povos indígenas, com jovens, principalmente negros de favelas. Nós temos o caso brasileiro, junto com o americano, como os mais exemplares no mundo.
2: Mas só para lembrar, intolerância religiosa é crime. O defensor público do Ceará, Igor Barreto, explica qual a punição prevista para quem comete esse tipo de agressão.
5: Punições que partem de um ano e podem chegar a cinco. Algumas têm planos de 2 a 5. Mas o mais importante talvez seja ressaltar o fato de que esses crimes são todos insuscetíveis de fiança, de indulto, são crimes imprescritíveis, quer dizer, eles podem ser processados a qualquer momento.
2: Na última quarta-feira, o ministro Flávio Dino, do Supremo Tribunal Federal, determinou que a Polícia Federal investigue a aparente disseminação de ataques a imagens religiosas católicas pelo país. Com a colaboração de Márcia Vieira, da Rádio Universitária FM de Fortaleza, Da Rádio Agência Nacional em São Paulo, ele é...
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6: Unicef lançou nesta quarta-feira um guia com orientações para fazer os serviços públicos chegarem a mais crianças indígenas e quilombolas, grupos que costumam enfrentar grandes barreiras nesse acesso. A publicação traz orientações práticas para ampliar o atendimento em saúde, educação, proteção contra violências, além de distribuição adequada de água e saneamento. De acordo com o Censo 2022, 25% das crianças e adolescentes indígenas não têm acesso adequado à água, enquanto entre crianças e adolescentes brancos, esse percentual é de 2%. Já entre a população quilombola, 90% enfrentam alguma insegurança relacionada ao acesso à água, ao esgotamento sanitário ou à coleta de lixo. Segundo o Unicef, o documento parte da percepção de que oferecer um serviço para toda a população não garante que todas as crianças consigam ter acesso a ele. Essa dificuldade se deve a diversos fatores sociais, como explica Maíra Souza, especialista em desenvolvimento infantil do Unicef e uma das coordenadoras do guia.
7: A gente precisa entender que um serviço existir não significa necessariamente que todas as crianças consigam chegar até eles e nem que ele funcione da mesma forma para todo mundo. Então a gente observa que existe uma série de barreiras concretas para as crianças negras, quilombolas, indígenas, que é desde a distância do posto de saúde ou da escola ou a falta de transporte ou até mesmo barreiras relacionadas ao idioma ou alguma prática relacionada a cultura local, e nada disso pode ser menosprezado.
6: Maíra Souza cita ainda exemplos concretos dessas desigualdades, como o impacto na vacinação de crianças indígenas e quilombolas.
7: Nesses territórios que concentram a maior parte das populações indígenas e quilombolas, por exemplo, é muito comum que a sede das comunidades ainda estejam distantes dos serviços de saúde do município, ou que então falte profissionais preparados para lidar com as especificidades culturais e linguísticas. Esses são alguns obstáculos reais, por exemplo, para vacinar todas as crianças que vivem nesses locais.
6: A proposta do guia considera a inclusão do ODS 18 à Agenda Brasileira dos Objetivos de Desenvolvimento Sustentável, que trata da igualdade étnico-racial. Entre as medidas práticas apontadas no documento estão a definição de estratégias de vacinação com as próprias comunidades atendidas, adaptação de atividades pedagógicas para diferentes atividades, articulação entre escolas, serviços de saúde e assistência social para promover a proteção de meninos e meninas contra a violência, além da maior participação das comunidades indígenas e quilombolas nas decisões sobre o orçamento público. Da Rádio Nacional no Rio de Janeiro, Carolina Pessoa.
1: 8:16. 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
8: Mulheres vítimas de violência podem ficar afastadas do trabalho caso a justiça determine como medida protetiva em caso de violência doméstica. É o que determina a Advocacia Geral da União em parecer assinado nesta quinta-feira no Palácio do Planalto, em Brasília. O documento garante às mulheres o direito de se afastar do trabalho como medida protetiva sem desconto salarial. A medida segue o entendimento do STF, o Supremo Tribunal Federal, e o salário continua garantido por até 6 meses de afastamento. A consultora-geral da União, Alessandra da Silva, explicou que antes disso, o risco de ser afastada e perder o direito ao salário colocava muitas mulheres diante da escolha entre manter o sustento ou salvar a própria vida.
9: A condição feminina nos leva, por vezes, a situações de tamanha vulnerabilidade que alguns se sentem no direito de nos tirar a vida. Essas mulheres enfrentam uma realidade muito concreta. O agressor sabe onde elas trabalham, conhecem seus horários, seus caminhos e sua rotina.
8: A Lei Maria da Penha já previa o afastamento do trabalho caso o juiz definisse assim, mas não mencionava quem paga o salário nesse período. Com isso, o STF decidiu este ano que o empregador é o responsável por pagar o salário da vítima nos 15 primeiros dias de afastamento. O restante fica por conta do INSS, que deve pagar o salário integral. Presente na assinatura do parecer, a presidente do INSS, Ana Cristina Silveira, defendeu que a medida é fundamental para a segurança financeira das mulheres.
10: Quando a mulher decide romper o ciclo da violência, ela precisa encontrar apoio e proteção do Estado brasileiro e não novos obstáculos. Nenhuma mulher deve ter de escolher entre a sua segurança e o seu sustento. A segurança financeira é fundamental para que mulheres vítimas de violência possam romper o ciclo de agressões e reconstruir suas vidas.
8: No fim das contas, basta o juiz emitir a decisão da medida protetiva para o INSS começar a pagar se passados os 15 dias sem precisar de nova perícia. Caso a mulher não tenha contribuição previdenciária, o salário dela fica garantido pelo Estado, pelo Distrito Federal ou município indicado pelo juiz. De acordo com o Anuário Brasileiro de Segurança Pública, no ano passado, mais de 1.500 mulheres foram vítimas de feminicídio no Brasil. E geralmente, o agressor conhece o local de trabalho e horários em que a vítima está naquele endereço. Da Rádio Nacional em Brasília, Sayonara Moreno.
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11: O presidente do Supremo Tribunal Federal, ministro Edson Fachin, marcou reunião com o diretor-geral da Polícia Federal, Andrei Rodrigues, para tratar das investigações relativas ao Banco Master. A reunião deve ocorrer em 13 de outubro. Segundo a Agência Brasil, a PF vai apresentar uma lista com os nomes de todos os ministros do STF que foram citados em conversas do ex-banqueiro Daniel Vorcaro. A movimentação ocorre após integrantes da corte cobrarem do presidente do STF para que sejam avaliadas as menções a todos os ministros que aparecem nas mensagens dos telefones apreendidos dos envolvidos no caso Master. Em ofício a Andrei Rodrigues, nesta sexta-feira, Fachin afirmou que todos os fatos envolvendo o Banco Master devem ser devidamente esclarecidos, sem qualquer exceção de fato ou de pessoa. O presidente do STF ainda ressaltou que deve ser observado o devido processo legal em observância às normas constitucionais, preservando a autonomia das instituições responsáveis pela apuração e as competências do STF. O presidente do Supremo afirmou ainda confiar na Polícia Federal e no Ministério Público como instituições de Estado para desempenhar suas atribuições com independência e responsabilidade. Da Rádio Nacional em Brasília, Gésio Passos.
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12: Previsão do tempo para segunda-feira, 5 de outubro de 2026. Região Centro-Oeste, Brasília, no Distrito Federal, tem previsão de céu encoberto com pancadas de chuva e trovoadas nesta segunda-feira. Os termômetros marcam mínima de 19 e máxima de 30 graus. Umidade relativa do ar gira em torno de 90-40%. Jandaia, em Goiás, comemora aniversário com céu cheio de nuvens e pancadas de chuva e trovoadas. Temperatura mínima é de 23 e a máxima 33 graus. Umidade do ar varia de 90 a 40%. Você ouviu a previsão do tempo para segunda-feira, 5 de outubro de 2026, com informações do IBGE Cidades e do Instituto Nacional de Meteorologia IMET, com redação de Lucília Araújo, da agência Rádio Gov, em Brasília, Vladimir Filipim.
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13: Apostadores retiraram mais de 600 milhões de reais das contas em plataformas de bets desde o dia 25 de setembro, quando a medida provisória que as proibiu foi assinada. O número foi divulgado nesta sexta-feira pelo ministro da Fazenda, Dario Durigan, após reunião com o ministro da Justiça, Wellington César Lima e Silva.
14: A gente tinha até sexta-feira um saldo de 2,1 bilhão nas contas, teve uma redução de mais de 30%, 652 milhões a menos no saldo das contas, que hoje traz para um patamar de 1 bilhão e 400 milhões nesses saldos remanescentes. Mais uma vez, pedir, conclamar as pessoas, chamar as pessoas para até a próxima segunda-feira, quem tiver um saldo remanescente nas empresas até então legalizadas, vá até essas empresas, segunda-feira elas ainda estão com o site disponível para fazer esse saque.
13: Ainda segundo o ministro, foram identificadas 48 contas com mais de R$500 mil cada uma. Elas devem passar por uma análise mais detalhada. O dinheiro que não for retirado agora vai ser devolvido depois pelas empresas de apostas virtuais, mas o mais rápido é a retirada voluntária. Segundo o ministro, R$600 milhões eram movimentados por dia em bets, o que deixou de acontecer. Ainda não há um número exato, mas já existem indícios de que o dinheiro tem tido outros usos.
14: Isso vai ser, está sendo bem apurado pelas várias equipes, mas teve sim uma redução do PIX, identificada pelo Banco Central, identificada pelos bancos, e a gente segue estudando para entender qual é a movimentação, mas o indício que a gente tem hoje é que o dinheiro está indo para outros setores da economia, já com uma redução do PIX para as bets.
13: Em outra frente, mais de 10 mil sites foram encaminhados à Anatel para derrubada, segundo o ministro, desde o dia 25. Ele se soma a outros 78 mil que já haviam sido retirados do ar. Cerca de 3 milhões e meio de usuários deixaram de receber conteúdo de incentivo a apostas depois da retirada de perfis, grupos de mensagens e influenciadores que incentivavam a aposta em bets. Da Rádio Nacional em Brasília, Gabriel Brum.
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13: A China passa a aplicar uma taxa adicional de 55% sobre a carne brasileira a partir desta quinta-feira. A informação foi confirmada pelo Ministério do Comércio chinês. A medida é uma salvaguarda adotada pelo país asiático para proteger os produtores locais. Ela atinge vários países, não apenas o Brasil. A China definiu uma cota de importação de carne para cada país e assim que essa quantidade fosse atingida, automaticamente os 55% extras seriam cobrados sobre o excedente. Essa taxa se soma à tarifa padrão de 12% que já era aplicada, totalizando 67%. O Brasil tinha uma cota de 1 milhão e 100 mil toneladas, número que foi atingido no dia 29 de setembro, segundo o comunicado do Ministério Chinês. Medidas de salvaguarda estão previstas nos acordos da Organização Mundial do Comércio. Elas servem para lidar com excessos de importação e não têm relação com o combate a práticas desleais de comércio. Quando aplicadas, atingem importações de todas as origens e não de um único país. Questionado pela reportagem, o Ministério da Agricultura e Pecuária informou que o tema continua em negociação com as autoridades chinesas. No fim do ano passado, quando a China anunciou as cotas, a Abrafrigo, entidade que representa os frigoríficos, afirmou que o Brasil pode perder até US$3 bilhões em 2026 com a medida. Da Rádio Nacional em Brasília, Gabriel Brum.
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8: A partir desta quinta-feira, microempreendedores individuais podem aderir ao Desenrola MEI Pequeno Valor para negociar dívidas de até R$ 8.105. Já os que têm dívidas de até R$ 20.000 reais inscritas na dívida ativa da União tiveram o prazo prorrogado e poderão aderir ao Desenrola MEI até 29 de janeiro do ano que vem. As medidas atendem a mais de 3 milhões de microempreendedores individuais endividados no Brasil. Para os que vão aderir ao Desenrola MEI Pequeno Valor, o prazo vai até 31 de janeiro de 2027. O acordo prevê o pagamento de 5% do valor da dívida como entrada. O valor restante tem desconto de 50% e pode ser pago em até 55 parcelas mensais. De acordo com o governo, essa modalidade para dívidas mais baixas atende a maior parte dos microempreendedores endividados. Já para o Desenrola MEI, podem ser abatidos todos todos os valores de juros, multas e encargos. Com isso, o valor pode ser reduzido em até 70%. Até a semana passada, o programa Desenrola MEI já havia registrado mais de 400 mil acordos, segundo o Ministério do Empreendedorismo, da Microempresa e da Empresa de Pequeno Porte. As dívidas desses MEI que procuraram o programa passavam de 1 bilhão e 200 milhões de reais. Com o programa, a soma caiu para quase 760 milhões de reais. Para aderir ao Desenrola MEI, é preciso acessar o portal Regularize da Procuradoria-Geral Federal com a conta gov.br na internet. Da Rádio Nacional em Brasília, Sayonara Moreno.
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15: A Advocacia Geral da União pediu ao Supremo Tribunal Federal que declare inconstitucionais as leis que legalizaram as apostas online no Brasil, as chamadas bets. O pedido foi enviado nesta sexta-feira, a poucos dias do bloqueio total dos sites e aplicativos previsto para a próxima terça-feira. A AGU quer a derrubada de dispositivos das leis de 2018 e de 2023. A manifestação foi apresentada em uma ação da Procuradoria-Geral da República de 2024, relatada pelo ministro Luiz Fux. Essa é uma mudança de posição. Antes, a instituição havia defendido que as leis ainda eram constitucionais. Segundo a nova manifestação, as regras não conseguiram conter os danos das apostas, como o endividamento das famílias, a desproteção de crianças e adolescentes e os impactos na economia formal. Na saúde, os atendimentos do SUS a pessoas com transtornos causados pelo vício em jogos aumentaram 140% entre 2018 e 2025. Esses mesmos argumentos sustentam a medida provisória que, na semana passada, proibiu a exploração e a publicidade das bets. Em outra ação no STF, a Associação Nacional de Jogos e Loterias e o Instituto Brasileiro de Jogo Responsável, que representam empresas de apostas, pedem a suspensão da medida ou, ao menos, 6 meses para encerrar as operações. Os apostadores podem sacar o saldo até às 11h59 da noite da próxima segunda-feira, dia 5. Quem não sacar receberá o valor pelos bancos entre 9 e 14 de outubro. Com informações da Agência Brasil, da Rádio Nacional em Brasília, Pedro Lacerda.
1: 8h30. 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
12: Previsão do tempo para segunda-feira, 5 de outubro de 2026. Região Nordeste, Recife e Pernambuco tem céu nublado com possibilidade de chuva isolada. Temperatura mínima é de 24 e a máxima 31 graus nas horas mais quentes do dia. A umidade do ar vai de 95% a 45%. Paripueira, Alagoas, tempo nublado no dia do aniversário da cidade com possibilidade de chuva isolada. Temperatura mínima é de 23 e a máxima de 32 graus. A umidade relativa do ar é de 90, 40%. Você ouviu a previsão do tempo para segunda-feira, 5 de outubro de 2026, com informações do IBGE Cidades e do Instituto Nacional de Meteorologia IMET, com redação de Lucília Araújo, da agência Rádio Gov, em Brasília, Vladimir Filipim.
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16: Os candidatos que pediram a reaplicação do Exame Nacional de Avaliação da Formação Médica, o ENAMED 2026, já podem conferir o resultado da solicitação. A consulta está disponível no sistema ENAMED. A nova aplicação é destinada aos participantes que foram comprovadamente prejudicados por problemas operacionais no dia da prova ou que não conseguiram comparecer falecer por estarem com alguma das doenças infecto-contagiosas previstas no edital. Quem teve o pedido aceito fará a prova novamente no dia 18 de outubro. Já o cartão de confirmação da inscrição, com informações sobre o local do exame, será liberado a partir de 13 de outubro, também no sistema Enamed. A reaplicação seguirá o mesmo formato da prova regular. Depois dessa etapa, o gabarito preliminar será publicado no dia 20 de outubro. Os participantes que desejarem contestar alguma questão terão entre os dias 20 e 22 de outubro para apresentar recursos. O resultado dos recursos, o gabarito definitivo e o resultado final do Enamed devem ser divulgados no dia 4 de dezembro. Da Rádio Nacional, no Rio de Janeiro, Tatiana.
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17: O Ministério da Educação divulgou o novo cronograma de oferta e ocupação de vagas remanescentes do Fundo de Financiamento Estudantil, referente ao segundo semestre de 2026. Estudantes interessados em obter financiamento para o ensino superior têm de 26 de outubro a 3 de novembro para participar do processo seletivo. As inscrições são gratuitas e devem ser feitas exclusivamente pela internet, na página oficial do programa. O resultado será divulgado no dia 16 de novembro. Podem se inscrever candidatos que tenham participado do Enem a partir de 2010, com média igual ou superior a 450 pontos nas 5 provas e nota acima de zero na redação. Além disso, é necessário comprovar renda familiar mensal bruta de até 3 salários mínimos por pessoa e ter condições de atingir a frequência mínima exigida pela instituição de ensino para o segundo semestre de 2026. O edital prevê que 50% das vagas sejam destinadas ao FIES social, voltado a estudantes com renda familiar por pessoa de até meio salário mínimo e inscrição atualizada no CadÚnico. As instituições de ensino superior interessadas em participar da oferta de vagas remanescentes devem formalizar a adesão ao programa de 1º a 7 de outubro. O processo inclui o preenchimento de dados sobre cursos, turnos, quantidade de vagas e valores das semestralidades escolares de cada um dos períodos que compõem o curso, considerando a grade cheia, além do reajuste estabelecido pela instituição de ensino, do valor total do curso financiado pelo FIES. Da Rádio Nacional, no Rio de Janeiro, Solimar Luz.
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18: Interessados em participar de um dos cursos ou oficinas oferecidos nas Naves do Conhecimento, na capital fluminense, já podem se inscrever para as oportunidades de outubro. São cerca de 7 mil vagas abertas para diversas faixas etárias e áreas. Os alunos podem escolher por cursos em tecnologia, inovação, empreendedorismo, programação, robótica, inteligência artificial e cultura digital em 12 unidades diferentes. Entre as ofertas estão oficinas de animação e robótica, além de cursos de Excel e programação. As Naves do Conhecimento são espaços criados pela Prefeitura do Rio que democratizam o acesso ao universo digital, ampliando as oportunidades de capacitação e inclusão em ambientes colaborativos e criativos. As inscrições para os cursos e oficinas são gratuitas e feitas pela internet, na plataforma Oportunidades Cariocas. As unidades com maior oferta de vagas em outubro ficam em 5 bairros das zonas norte e oeste cariocas. Da Rádio Nacional no Rio de Janeiro, Priscila Tereza.
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11: O ministro do Supremo Tribunal Federal, Luiz Fux, concedeu prazo de 72 horas para a Advocacia Geral da União se manifestar sobre os questionamentos à medida provisória que proíbe a operação dos sites de apostas, as bets, no país. Fux é o relator das ações que discutem a regulamentação do setor e recebeu pedidos da Associação Nacional de Jogos e Loterias e do Instituto Brasileiro de Jogo Responsável para derrubar a decisão do governo federal. Pela medida provisória, as plataformas têm até 5 de outubro para devolver aos apostadores o saldo remanescente em conta. A partir do dia 6, sites e aplicativos de apostas deverão ser bloqueados. A Associação Brasileira de Emissoras de Rádio e TV pediu para ingressar no processo como amicus curiae, ou amigo da corte, para opinar sobre o assunto. A associação alega que a proibição da publicidade dos patrocínios das bets afeta contratos e receitas das emissoras. Algumas destas emissoras de televisão são sócias na operação dos sites de apostas no Brasil. Clubes de futebol como Fluminense, Botafogo, Ceará, Cruzeiro e Goiás também pediram para serem aceitos como amicus curiae, argumentando que foram afetados em seus patrocínios com a proibição das bets. Com informações da Agência Brasil, da Rádio Nacional em Brasília, Gésio Passos.
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12: Previsão do tempo para segunda-feira, 5 de outubro de 2026. Região Norte, em Manaus, segunda-feira com céu repleto de nuvens, com pancadas de chuva e trovoadas. Temperatura mínima é de 27 e a máxima de 36 graus. A umidade do ar na capital do Amazonas é de 95% a 45%. Novo Alegre, em Tocantins, comemora aniversário, previsão de céu. Novo Alegre, em Tocantins, comemora aniversário com previsão de céu com muitas nuvens e pancadas de chuva isoladas. Temperatura mínima é de 24 e a máxima 33 graus. Umidade do ar varia de 75 a 30%. Você ouviu a previsão do tempo para segunda-feira, 5 de outubro de 2026, com informações do IBGE Cidades e do Instituto Nacional de Meteorologia, IMET, com redação de Lucília Araújo, da agência Rádio Gov, em Brasília, Vladimir Filipim.
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11: O Brasil vai decidir seu próximo presidente em segundo turno. O senador Flávio Bolsonaro, do PL, e o presidente Lula, do PT, vão se enfrentar em 25 de outubro. A diferença entre os dois candidatos foi de mais de 2 milhões e meio de votos. Flávio Bolsonaro sai na frente com 47% dos votos válidos no primeiro turno. O senador busca trazer de volta sua família à presidência. Flávio Bolsonaro venceu em todos os estados do Sudeste, Sul e Centro-Oeste. No Norte, venceu em Roraima, Rondônia, Tocantins e Acre. O presidente Lula registrou 45% dos votos válidos e terá que buscar uma virada para conseguir seu quarto mandato. Lula ficou na frente nos estados do Nordeste, Pará, Amapá e no Amazonas. Eles vão disputar os votos de Augusto Cury, do Avante, que terminou com quase 3%, Renan Santos, do Missão, com 2%, e Ronaldo Caiado, do PSD, também com 2%. Os demais candidatos não alcançaram 1% dos votos válidos. As abstenções chegaram a 21% do eleitorado. Brancos e nulos somados alcançaram quase 4% dos votos. Da Rádio Nacional em Brasília,
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19: 6 estados e o Distrito Federal vão ter disputa para governador em segundo turno, já que nenhum dos candidatos obteve mais da metade dos votos válidos neste domingo, 4 de outubro. No Tocantins, a professora Dorinha, do União, e Vicentinho Júnior, do PSDB, foram os mais votados. Dorinha terminou a apuração em primeiro lugar com 45,52% dos votos válidos. Já Vicentinho obteve 43,94%. Celina Leão, do PP, que tenta a reeleição no Distrito Federal, recebeu 49,93% dos votos e vai disputar o segundo turno contra Leandro Graz, do PT, que teve 34,47% da preferência dos eleitores. No Espírito Santo, Lorenzo Pasolini, do Republicanos, recebeu 49,65% dos votos e vai disputar o segundo turno com Ricardo Ferraço. O candidato do MDB obteve 34,6% dos votos no estado. O Rio Grande do Norte também terá segundo turno. A disputa será entre Alisson, do União, candidato mais votado, que recebeu cerca de 36% dos votos, e Cadu de Lula, do PT, que obteve pouco mais de 33% dos votos. No Acre, Maílza Assis e Alan Rick disputam o Palácio Rio Branco. A candidata do PP teve a maioria dos votos, com 49,76%, enquanto o candidato do Republicanos recebeu 32,27% dos votos. O Amazonas também terá disputa de segundo turno entre Omar Aziz, do PSD, que recebeu 40,41% dos votos, e a professora Maria do Carmo, do PL, que ficou em segundo lugar com 24,70% dos votos. Douglas Ruas, do PL, obteve pouco mais de 49% dos votos e vai disputar o governo do Rio de Janeiro contra Eduardo Paes, do PSD, que ficou com cerca de 42% dos votos. O segundo turno para governador e presidente será realizado no dia 25 de outubro. Da Rádio Nacional em Brasília, Sheila Noronha.
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20: O dia começou cedo no estado. Devido ao fuso horário, as sessões eleitorais abriram às 6 horas da manhã, sob calor intenso. Mais de 615 mil eleitores estavam aptos a votar, sendo a maior parte na capital, Rio Branco, que concentra cerca de 40% de todo o eleitorado acreano. As vias públicas registraram o tradicional acúmulo de santinhos no entorno dos locais de votação, mas, de forma geral, o pleito transcorreu com tranquilidade, tendo a Polícia Federal registrado apenas 5 ocorrências pontuais entre Rio Branco e Sena Madureira. A apuração no Acre foi concluída e a disputa ao governo do estado está oficialmente confirmada no segundo turno. A candidata Maílza Assis, do Progressistas, liderou a votação do primeiro turno, alcançando 49,7% dos votos válidos. Ela disputará a preferência do eleitorado contra Alan Rick, do Republicanos, que somou 32,26% dos votos. Ao avaliar o resultado das urnas, a candidata Maílza Assis destacou a confiança recebida da população e pregou união para a nova fase da campanha.
21: Vamos seguir fazendo a nossa campanha com clareza, com muita determinação e buscar vencer esse segundo turno sem nenhuma mácula nesse sentido.
20: O candidato Alan Rick comemorou a ida para o segundo turno e reforçou o compromisso com a busca por novos apoios.
22: Não se vence o segundo turno sem dialogar, sem buscar novas alianças, buscar o diálogo com aqueles do campo da oposição e trazer para o nosso lado e buscar vencer a eleição.
20: Para o Senado foram eleitos Márcio Bittar, do Partido Liberal, e Mara Rocha, do Republicanos. Jefferson Dourado, da Rádio Difusora Rio Branco, para a Rádio Nacional.
1: 8:46. 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
23: A Polícia Federal do Rio de Janeiro está investigando a possível utilização de broches com câmeras escondidas para registrar o voto de eleitores em Cabo Frio, na região dos Lagos. A apuração começou neste domingo, durante o primeiro turno das eleições de 2026. De acordo com a PF, os equipamentos foram apreendidos pela Polícia Civil e teriam capacidade para gravar o momento em que o eleitor vota na urna eletrônica. Os dispositivos chamam a atenção pela forma como foram montados. Na frente aparecia o número de um candidato. Já na parte de trás, um adesivo escondia uma pequena câmera acoplada a uma bateria. O material foi encontrado com um homem que também teve o celular recolhido pelos investigadores. Tanto os broches quanto o aparelho serão analisados por peritos para verificar o funcionamento dos equipamentos e esclarecer como eles poderiam ser usados. O suspeito foi levado para prestar esclarecimentos, mas optou por permanecer em silêncio. Da Rádio Nacional no Rio de Janeiro, Tatiana.
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12: Previsão do tempo para segunda-feira, 5 de outubro de 2026. Região Sudeste, a cidade de Vitória, no Espírito Santo, tem previsão de céu encoberto com chuvisco. Os termômetros registram mínima de 22 e máxima de 30 graus. Umidade relativa do ar vai de 90 a 70%. São Paulo, capital, tem previsão de céu encoberto com pancadas de chuva e trovoadas. Temperatura mínima de 17 e máxima de 27 graus. Umidade relativa do ar é de 100 a 50%. Você ouviu a previsão do tempo para segunda-feira, 5 de outubro de 2026, com informações do IBGE Cidades e do Instituto Nacional de Meteorologia IMET, com redação de Lucília Araújo, da agência Rádio Gov em Brasília, Vladimir Filipim.
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0: No Espírito Santo, a eleição para governador foi para o segundo turno, por menos de 0,4% dos votos. Uma margem muito pequena. Numa disputa em que o ex-prefeito da capital, Vitória, o Lorenzo Pasolini, quase ganhou no primeiro turno, estão no segundo turno. Lorenzo Pasolini, do Republicanos, com pouco mais de 49,6% dos votos, em primeiro lugar, e o atual governador do estado, Ricardo Ferraço, do MDB, com pouco mais de 34% dos votos. Vamos agora para o Legislativo. Estão eleitos para o Senado o ex-governador do Espírito Santo, Renato Casagrande, do PSB, e em segundo lugar, Evair de Melo, do Republicanos, ambos com quase 1 milhão de votos. Colégio Eleitoral Capixaba é de quase 3 milhões de votos. Para deputado federal, o Espírito Santo possui 10 cadeiras. Foram eleitos Lucas Polese, do PL, o deputado federal mais votado da história do estado, com mais de 419 mil votos, seguido pela candidata Jaque Rocha, do PT, com mais de 142 mil votos. Também foram eleitos para o cargo de deputado federal aqui no Espírito Santo, Dr. Bruno Rezende, do União, Gilson Daniel, do Podemos, da Vitória, do PP, Marcelo Santos, também do União, João Coser, do PT, Manu, do PSB, Coronel Ramalho, do Republicanos, e Lucas, o federal da direita, do PL. Já para deputado estadual, aqui no Legislativo Capixaba, são 30 cadeiras. E a candidata mais votada foi Camila Valadão, do PSOL, com mais de 61 mil votos. A maior bancada da Assembleia Legislativa Capixaba ficou com o PL, com 6 deputados estaduais eleitos. Da Rádio UFES, Hélio Marchione.
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3: Otaviano Pivetta é reeleito governador de Mato Grosso. Mauro Mendes e José Medeiros garantem vaga no Senado. Otaviano Piveta, do Republicanos, foi reeleito governador de Mato Grosso neste domingo. Com mais de 60% dos votos válidos, que corresponderam a mais de 1 milhão de votos, a vitória de Piveta foi confirmada pelo Tribunal Regional Eleitoral pouco depois das 6 horas da tarde no horário local. Logo após o resultado, Piveta destacou o compromisso com o Estado e agradeceu a confiança do eleitorado.
2: Agradecer a Deus por ter nos trazido até aqui e agradecer ao povo de Mato Grosso que nos confiou essa importante missão. Eu tenho agora o meu compromisso renovado com o povo de Mato Grosso e eu quero muito, nesses próximos 4 anos, fazer Mato Grosso ficar cada vez melhor para toda a nossa população, proporcionar a prosperidade para todos. O povo vota muito pelo futuro, vota pela expectativa. E eu represento, graças a Deus e graças à confiança da população, eu represento esse futuro que nós vamos construir.
3: Na disputa pelo Senado Federal, Mato Grosso definiu os seus 2 novos representantes. Mauro Mendes, do União Brasil, garantiu a vaga com mais de 33% dos votos, ao lado de José Medeiros, do PL, que conquistou pouco mais de 27% da preferência dos eleitores. Ao todo, a eleição mobilizou pouco mais de 2 milhões de eleitores em 142 municípios, registrando uma abstenção de mais de 500 mil de pessoas que deixaram de comparecer às urnas. Os votos brancos somaram 4% e os nulos 5%. Da Rádio 9 FM de Cuiabá, Rafael Ávila para a Rádio Nacional.
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15: O presidente do Supremo Tribunal Federal, Edson Fachin, criou nesta sexta-feira uma nova regra para petições protocoladas em processos que já estão em andamento. A Resolução 921 busca evitar que esses pedidos sejam direcionados a um ministro específico. Pela regra, os processos continuam sendo distribuídos por sorteio entre os ministros e nenhum novo pedido fica vinculado automaticamente a um relator. Para isso, antes de serem juntados aos autos, os pedidos passam por validação formal da equipe técnica da Secretaria Judiciária e por autorização da presidência do tribunal. Segundo o Supremo, a medida também dá mais transparência ao envio e à distribuição dessas petições. Até o fim dessa etapa, o pedido não chega ao relator. A exigência não vale para todas as petições. Alcança primeiro os pedidos de terceiros, isto é, de quem não atua no processo como parte, advogado ou fiscal da lei. E também não importa quem faça o pedido, passam pela validação os que questionam a decisão ou o ato de alguém que não está envolvido naquele processo, os que querem que o efeito de uma decisão alcance outras pessoas ou situações fora do caso, e os que cobram algo de quem não é parte da ação. Já o amicus curiae, colaborador do tribunal, só passa pela validação se, além de opinar, apresentar um pedido. No peticionamento eletrônico, o próprio autor precisa declarar se o pedido se enquadra nesses casos. Quem informar algo falso pode ser punido por má-fé. A resolução também estabelece que a simples semelhança de tese jurídica não basta para ligar um pedido a outro processo. Depois da validação, há 2 caminhos. Se o pedido tiver ligação direta com a ação, ele é anexado ao processo e o relator decide se aceita. Se não tiver, vira um processo novo, sorteado entre os ministros ou enviado ao ministro que já cuida de um caso semelhante, que se chama prevenção. Nessa etapa, a presidência da corte não julga o mérito do pedido, apenas define para onde ele vai. Havendo dúvida ou divergência sobre a distribuição, a presidência decide e justifica a decisão. Não mudam as regras para manifestações das partes, anexação de documentos, manifestações da PGR, recursos e pedidos feitos em cumprimento de ordem judicial. Os processos sigilosos de níveis 3 e 4 também ficam de fora porque têm regulamentação própria. A nova regra vale apenas para petições protocoladas a partir desta sexta-feira. Em maio, Fachin já havia determinado que petições apresentadas em processos arquivados passassem por por validação formal da presidência antes da distribuição por prevenção. A nova resolução amplia esse cuidado para os processos em andamento. Da Rádio Nacional em Brasília, Pedro Lacerda.
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5: No Acre, 615.158 eleitores estão aptos a ir às urnas neste domingo. A maior parte desse eleitorado concentra-se na capital, Rio Branco, que lidera como o maior colégio eleitoral do estado, com cerca de 271 mil eleitores, o que representa mais de 40% do total do estado. O dia amanheceu sob forte sol e calor intenso. Nos locais de votação e vias públicas, chamou a atenção o acúmulo de lixo eleitoral espalhado pelas calçadas e ruas, como santinhos de candidatos. Apesar do transtorno visual e do movimento nas sessões, que abriram às 6 horas da manhã devido ao fuso horário local, a votação transcorre com relativa tranquilidade. A Polícia Federal já registrou pelo menos 5 ocorrências pontuais relacionadas ao pleito, distribuídas entre a capital Rio Branco e o município de Sena Madureira. No cenário político, os principais concorrentes ao governo do estado já registraram seus votos. Entre eles, Alan Rick, do Republicanos, e Maílza Assis, do Progressistas, candidatos que lideram as pesquisas de intenção de voto. Devido à diferença de 2 horas em relação ao fuso de Brasília, o horário de encerramento da votação no Acre é às 3 horas da tarde. Jefferson Dourado, Rádio Difusora de Rio Branco, para a Rádio Nacional.
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12: Previsão do tempo para segunda-feira, 5 de outubro de 2026. Região Sul, em Curitiba, Paraná, previsão de céu cheio de nuvens, com pancadas de chuva e trovoadas. Os termômetros registram mínima de 15 e máxima de 29 graus. A umidade relativa do ar fica entre 95% e 90%. Florianópolis, em Santa Catarina, tem céu com muitas nuvens, pancadas de chuva e trovoadas nesta segunda-feira. Termômetros registrando mínima de 18 e máxima de 19 graus. A umidade relativa do ar oscila entre 100 e 80%. Você ouviu a previsão do tempo para segunda-feira, 5 de outubro de 2026, com informações do IBGE Cidades e do Instituto Nacional de Meteorologia IMET, com redação de Lucília Araújo, da Agência Rádio Gov, em Brasília, Vladimir Filipim.

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1: 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Vamos aí até às 18 horas, com muita música aqui nos 87,5.

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1: 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Fique com a gente.

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0: pontualmente na cidade de Mogi das Cruzes, 16 horas mais 3 minutos. Muito boa tarde para você, que a partir de agora vai ficar conosco aqui pela sua, pela minha, pela nossa Estúdio AFM. Eu sou o Arlindo dos Santos, estou chegando essa tarde agradabilíssima, um pouco nublada, né? Aqui na cidade de Mogi das Cruzes, o céu entre nuvens, né? Uma tardezinha assim meio que frio, meio que preguiçosa, mas nós estamos chegando para ficar com você até as 18 horas, tocando o que é de melhor na música nacional, internacional, muito flashback para você. E é claro, você já pode enviar sua mensagem de voz ou de texto. Nosso WhatsApp é o 11 São Paulo, 933-29-2112. 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E se você clicar lá no Wiki Estúdio ao vivo, você vai ter a oportunidade de visualizar tudo isso que está acontecendo aqui. Essa parafernália de equipamentos aqui. Vai ver que eu tenho convidados hoje. Daqui a pouquinho ela vai dar uma boa tarde para você. Mas nós já vamos começar o programa, hein? E a gente começa muito bem. Começa aí matando a saudade aí do Lilo Thomas. A música se chama Just My Imagination.
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0: 16 horas mais 8 minutos, tá aí. Esse aí é o Lilo Thomas. A música chama Just My Imagination. 16 e 8 agora. Essa é a sua, a minha, a nossa Estúdio AFM, operando em 87.5 MHz, Mogi das Cruzes, São Paulo. Eu sou o Arlindo Santos, nós vamos ficar juntinhos aí até às 18 horas, tocando o que é de melhor. Na música nacional, internacional, tem muito flashback para você. Então, dedo no gatilho aí e já manda o seu pedido aqui através do nosso WhatsApp, que é o 11 São Paulo 933-29-2112. 16 horas mais 9 minutos. Olha, hoje eu tô recebendo visita. Eu tô com duas pessoas bacanas aqui do meu lado. A primeira é a minha amiga
1: Maria Eduarda.
0: Oi, Maria Eduarda, tudo bem?
1: Tudo, e você?
0: Melhor agora. Primeira vez que a Maria Eduarda tá fazendo uma visita. E olha que ela tá tão longe de mim assim. Ela tá na sala ao lado aqui. E hoje ela tá aqui, veio fazer uma visita, veio conhecer nossos estúdios. Deixa eu postar você para os nossos ouvintes, ó. Quem tá acompanhando a nossa programação já tá visualizando essa moça simpática que tá aqui do meu lado. Mas ela não tá sozinha, não. Quem tá do seu lado aí?
2: Débora.
0: A Débora é a mamãe da Maria Eduarda, né? E ambas estão aqui no prédio. Já vocês têm uma atividade comercial lá. Como é que é o nome?
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0: Legal. E a minha amiga Maria Eduarda está aqui conosco e ela também, eu pensei que não, mas ela conhece muito bem, domina muito bem o gênero musical e pediu uma música para nós. Que música que você pediu, Maria Eduarda?
1: Eu pedi a música Something Stupid from Frank Sinatra.
0: Legal. Vai oferecer para alguém?
1: Ela é muito boa, mas eu não ofereço para ninguém.
0: Então vamos curtir ela?
1: Sim.
0: Fala novamente o nome da música para mim.
1: Something Stupid from Frank Sinatra.
0: Tá legal, tá aí. Ela pediu, já tá rolando.
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0: São exatamente 16 horas 13 minutos aí. Matamos a saudade do Ray Charles. Não, Frank Sinatra. Na sequência, ó, deixa eu atender aqui seu Hong. Ô Hong, tudo bem? Seu Hong tá curtindo nossa programação. É ouvinte assíduo aqui. Pediu 4 músicas pra nós. Entre elas, a primeira dela que já tá rolando, que é a de Wony Warwick.
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16 horas 23 minutos. Esse é o Stars Lists. E essa é a seleção do meu amigo Hong. Ô Hong, tudo bem? Tá aí pedindo músicas bacanas, né? Johnny Warwick. Tem mais aqui, ó. Não para, não. Você lembra dessa música aqui? Essa aí é do tempo dos bailinhos de garagem, né?

16:37. Desculpa, 16:28. Nem 37, é 28. Tá aí atendendo meu amigo Hong, sempre nos prestigiando, acompanhando a nossa programação. Olha, deixa eu atender o meu amigo João. O João também tá curtindo a nossa programação. Ô, João, obrigado aí pelo prestígio, obrigado pelo carinho. O João pediu pra matar a saudade, sabe de quem? Ai, meu Deus, do quem que é esse grupo? Ah, o Barry Manilow. A gente vai curtir ela agora.

0: São exatamente 16 horas 32 minutos. Aí, esse aí é o Barry Manilow. Meu amigo João pediu, mandou seu pedido aqui pelo nosso WhatsApp. E você pode fazer o mesmo, hein? É só você enviar sua mensagem de voz ou de texto. Nosso WhatsApp é o 11 São Paulo 93329. Olha, minha amiga Maria Eduarda, que coincidentemente está aqui no nosso estúdio também, é uma garota que tem uma sensibilidade enorme e pediu para nós aí nada mais, nada menos que um cara chamado House Martin. A música se chama Build. São exatamente 16 horas 32 minutos.
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0: 16 horas 36 minutos. Esse aí é o House Martin. A música chama Build, popularmente conhecida como o Melô do Papel. São 16 horas 36 minutos. Depois do nosso intervalo aqui, rapidinho, 30 segundos, nós vamos dar um pulinho em Atibaia, tá certo? E aí você vai saber a razão. 16h36.
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0: 16 horas 37 minutos, já estamos de volta e vamos dar um pulo direto a Atibaia. Quem está curtindo a nossa programação lá em Atibaia é a dona Maria Fernanda, né? Ela é a vovó da minha amiga Eduarda, Maria Eduarda, né? Que está aqui no nosso estúdio. A gente vai matar a saudade de uma música assim, ó. Esse aí é o Claudette Rose. Don't Dream It's Over. Você pode fazer o mesmo, hein? Só enviar sua mensagem de voz ou de texto. Nosso WhatsApp é o 11 São Paulo.

0: 16h45. Esse aí é o grupo Roupa Nova, versão acústica, né? São 16h45, até às 18h nós vamos juntos tocando o que há de melhor na música nacional e internacional. Claro, com a sua participação. Nosso WhatsApp é o 11 São Paulo 933-29-2112. Repetindo, 11 São Paulo 933-29-2112. Eu sou o Arlindo Santos. Olha, a gente retorna lá pra Atibaia pra matar a saudade de uma música do Kenny Rogers e Shane Easton. A música chama We Got Tonight. Daqui a pouquinho tem o Weasley Brother.
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0: 16 horas 49 minutos. Tá aí, esse aí é o Kenny Rogers. We got tonight. 16h49. Deixa eu mandar um abraço pro meu amigo João. João, mecânico aqui da Vila Industrial. O Robson, Joaquim também. E o professor Ivan, né? Fala em João, tem mais uma aqui do meu amigo. João pediu pra matar a saudade do The Isley Brother. Tá rolando.
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0: 16:57, faltando apenas 3 minutos para as 18 horas. Olha, vamos fechar com chave de ouro o bloco romântico. Que tal a gente fechar aí com a música que é tema dos professores? A música se chama To Sweet Love, tema do filme Ao Mestre com Carinho, do imortal Sidney Poitier. São 16:58, a última romântica.
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0: 17 horas, horário de Brasília. Olha, vamos fazer o seguinte, nós vamos aí para um recadinho rápido da Câmara Municipal e na sequência a gente vai voltar aí com o Bloco Dançante, tá certo? É rapidinho.
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0: Pontualmente na cidade de Mogi das Cruzes, 17 horas mais um minuto. E agora, meu amigo, e agora, minha amiga, hein? Prepare, porque você vai sair dançando. E começamos assim, ó. Esse aí é o The Jackson 5.
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0: 17 horas mais 13 minutos. Esse aí é o Kool & The Gang. A música chama Celebration. Antes passou por aqui Earth, Wind & Fire. Tudo começou com Jackson 5. São 17 e 14 agora, hein?
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0: Esse aí é o Patrick Juven. A música chama I Love America.
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0: 17 horas mais 19 minutos. Essa você já sabe, é a sua, é a minha, é a nossa Estúdio A.
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0: Olha, minha amiga Maria Fernanda pediu, e é claro, a gente vai matar a saudade. Esse é o grupo Village The People, tem grandes clássicos dele, tem Macho Man, mas nós vamos na IMCA. São 17h20.

0: Vem comigo, Arlindo Santos, até às 18 horas. Muita música e informação aqui na Estúdio AFM. A sua participação é muito importante. Fique com a gente.
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0: São exatamente 17 horas 45 minutos. Lembrando que às 18 horas tem ele, Carlinhos, da Occidence. Super programaço das 18 até as 21 horas. Olha, na sequência a gente vai matar a saudade aí do Frank Smith. Também vai passar por aqui, Tears for Fears.
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4: Nesse ritmo de la noite, tudo bem com você? Sou o Carlinhos, vamos ao vivo, vibrando, curtindo. Com músicas maravilhosas. A partir de agora a gente entra em cadeia também com a rádio Estúdio AFM de Mogi das Cruzes. Alô pra Mogi. Obrigado, cidade de Mogi, que eu tenho muito carinho. Obrigado você, Arlindo, parceiraço aí da Estúdio AFM. Estamos aqui, né? Pra curtir, vibrar, nos emocionar mesmo com as melhores músicas dos anos 70, 80 e 90. Músicas nacionais e internacionais. E nesse bate-papo bem gostoso, né? Quero lembrar que a gente tem o WhatsApp aqui para quem tá ouvindo pela primeira vez. 979-85-7858. Vou repetir. 979-85-7858. Código é o 11, São Paulo. Nós temos essa parceria bacana também com a rádio de São José dos Campos. Quero agradecer essa querida rádio também, a Onda FM 93,1 MHz. A Estúdio A, já falei. Temos também a UFM de Santos. Nesse ritmo, nesse clima bacana, de músicas boas. Hoje eu vou fazer retrospectiva. Hoje eu vou fazer também o quadro Música e Filme. Tá bom? Quero agradecer. Você que tá no trânsito de São Paulo, muito obrigado, viu? As pessoas que estão aí conectadas. A nossa rádio digital, tá? Que tá fazendo parceria com algumas FMs também, que estão entrando em cadeia com a gente, né? E a ideia realmente é entrar para todo o Brasil, com certeza. Estamos trabalhando para isso. E o importante é que a legião de fãs que a gente tem do Occidente, que já me acompanha há muitos anos, são 37 anos, a gente fez a semana passada, dia 1º de outubro, né? Sabe desse trabalho que a gente já faz, né, com tanto carinho há tantos anos, com tantas emissoras, né? Então, a coisa perdura, gente. Estamos no digital, é como a gente falou, hoje mandaram pra mim, né? Mandaram uma foto de um rádio antigo, de um rádio como era, né? Como nós ouvíamos naquelas décadas, né? De 70, de 80, de 90. O rádio mesmo, o próprio aparelho em casa, aquele rádio bonito, grande, tem também o 3 em 1, tudo. E eu vejo cada vez mais que as pessoas não têm mais esse tipo de aparelho na sua residência, né? E é uma pena, porque era muito legal, né? E quando pintou, explodiu o FM no finalzinho dos anos 70, comecinho da década de 80, os aparelhos FM, principalmente 3 em 1, isso foi uma coqueluche, né? E a gente ouviu o rádio com grave, com as caixas, né, de som e tal. E isso não é mais, hoje é tudo pelo celular, não é verdade? É isso aí, a tecnologia mudou, a gente tem que acompanhar, mas é claro que eu sei que tem muita gente que pega o som do Oxidense e joga numa caixa de som, numa JBL, aquelas pequenas, né, você põe no Bluetooth. No carro, tá sendo assim, os carros atuais agora já estão saindo, né, já conecta direto.

que a gente fala, que as pessoas comentam constantemente, os grandes radialistas e amigos, né? É, e comentaram isso aqui a semana passada, na semana do rádio e tal, quando teve Eli Correia, quando teve o Antônio Viviani. Ah, pintou, o Fabinho da Difusora estava aqui com a gente também. Ele fala, pô, quando pintou a televisão em 1950, falava com o rádio acabar, né? E tantos momentos falaram, ah, o rádio vai acabar, e nunca acaba, e nunca vai acabar, porque não tem veículo mais instantâneo que o rádio, não é verdade? Ele pode mudar a forma de se transmitir, que é o caso aqui agora, né? Eu tô no digital, mas as pessoas, aos pouquinhos, elas vão se adaptando, né? E o que eu sinto cada vez mais, como radialista e também como o detentor da marca Occidense, como empresa de eventos, que as coisas vão mudando, é, a tecnologia vai mudando e o rádio não vai acabar nunca, porque o que vale é o conteúdo, né? O que vale realmente é conteúdo. É, pode ter milhões e milhões e milhões de rádios, você pode virar para várias rádios, né? E você tem que se identificar com aquilo. Poxa, isso aqui eu me identifico com isso aqui. Isso aqui tem a minha cara, esse apresentador. Poxa, fala coisas que eu gosto. Então cada um tem o seu caminho. É isso que cada vez mais eu vou sentindo, né? E isso vai me norteando a fazer um rádio, né? Com a proposta de um rádio flashback. Porque o nosso rádio é um rádio é público adulto contemporâneo, né? Pode até pintar uma música dos anos 2000 que se encaixa muito bem na programação das 24 horas da rádio Occidense. E o programa Occidense, ele é de flashback mesmo, anos 70, 80 e 90. Mas durante a programação diária, durante o dia, madrugada e tal, pode tocar Taylor Swift, pode tocar tudo. Músicas que se encaixam com essa programação adulta contemporânea. Isso aqui é muito legal falar e é muito importante a gente poder também, né, pedir para que todos que estão nos ouvindo agora, os ouvintes e essa legião de fãs que eu tenho, que eu adoro, eu tenho o maior carinho por você que está me ouvindo, muito carinho e respeito, que você espalhe a nossa rádio. A gente está cada vez mais postando, mostrando o acesso da rádio, né? No site é occidense.radio.br. O app é o Occidense. Para quem tem iPhone, pode entrar pelo site, no iPhone, no Google, occidense.radio.br. Não tem como não ouvir em nenhuma plataforma. Você pode ouvir no computador, no teu celular e tal. E o iPhone, eles tem uma demora, porque a autorização vem de fora do Brasil. Só estou aguardando a autorização pro iPhone, o iOS. Mas já estamos no Android, todo mundo que tem Samsung e outros aparelhos, o Android já está ouvindo pelo aplicativo. E no computador é occidense.radio.br. E para quem também tem o iPhone, ouve também pelo iPhone. Você vai lá no Google, coloca occidense.radio.br, em questão de segundos você já conecta a rádio, né? É muito legal a gente passar essas informações, aos pouquinhos a gente vai colocando tudo em ordem. Alexa vai entrar, não sei porque que não entrou ainda. Já está tudo certo com a Audio Brás, que ela comanda o nosso stream, para entrar o Alex. A gente vai informando, tá bom? E vamos com Shaggy Angel no Occidense.

Meu amigo Arlindo novamente, Arlindo da Estúdio AFM de Mogi, que está conectado com a gente. E também Maria Eduarda. Obrigado, Maria Eduarda, pelo carinho, pela audiência. Vamos agora com Lauryn Hill. Seja bem-vindo ao nosso Oxidance. WhatsApp 97985.

Sensacional, né, gente? Sensacional. Eu quero te fazer uma pergunta. Quando será que a gente vai conseguir ouvir no mundo atual de hoje produções assim como essa? Claro que tem, né? Se a gente, a gente peneirar um pouquinho aí, a gente tem algumas coisas no mundo, ou até no Brasil, mas não com a mesma intensidade que foi o que aconteceu com essas décadas todas, né? Lá atrás, nos anos 50, 60, 70, 80, 90. Isso aqui é demais, gente. O Wadu Phil Fearon Galaxy, lançado em 1984, foi um grande sucesso do soul britânico e do dance pop daquela década, gente. A faixa se transformou em um enorme sucesso comercial no Reino Unido, alcançando a quinta posição na parada oficial de singles britânica em 84. O Phil Fearon, é ele mesmo, né? Gravava praticamente todos os instrumentos sozinho em estúdio, fazendo do Galaxy um projeto muito mais centrado em seu trabalho de produção e multi-instrumentista, né? Do que uma banda tradicional. Então, o cara era um multi-instrumentista sensacional, né? Nesses arranjos incríveis, né? A faixa ganhou edições especiais, né? De maxi single, 12 polegadas em vários países da Europa, incluindo Portugal, voltadas para as pistas de dança da época, né? Isso é demais. Galaxy. What do I do? No Oxidance. Tudo bem aí, gente? Estamos aqui ao vivo. Um pouco gripado, né? Mas eu não tô gripado, não. É a sinusite crônica, né? Então dá uma engasgada de vez em quando, faz parte do show. Importante que aqui o ar fica desligado, não precisa ligar o ar aqui toda hora, não. Não precisa disso. E vamos, desse mesmo clima, a gente vira pra essa aqui, ó. Que gostoso, hein? É uma programação que a gente faz com muito carinho. Roupa nova pra você.

0: tá uma das bandas mais respeitadas do Brasil. Roupa Nova. Sensual aqui no Oxidense. E é o seguinte, eu tô aqui atendendo o pedido musical direto, né? E estão pedindo várias músicas, pode pedir. 979-85-7858. 979-85-7858. O código é o 11. Pode pedir música à vontade, com certeza.
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0: Bacana, hein, gente, que legal, essas festas maravilhosas, né? Que legal, bacana demais essa festa que vai acontecer no Caçaspe. Quero ver se eu entro ao vivo hoje com meu amigo, com o Alex Godoy, né, Godoy? Vou tentar entrar em contato com ele, tá? Quero agradecer aqui cada vez mais a audiência. E, gente, o legal é que a gente pode fazer um programa bastante eclético, né? E o que explode aqui também é o quadro Bailinho de Garagem. É um negócio... assim, emocionante o que esse quadro ele faz com as pessoas na quarta-feira, né? Ah, são 2 horas de... A gente começa o programa sempre às 6 da tarde e quando dá 7 horas da noite na quarta-feira, das 7 da noite às 9 da noite, a gente dedica totalmente às músicas românticas que marcaram, nacionais e internacionais, tá? É, que marcaram essas décadas, né? Dos anos 60, 70 e 80, né? O Bailinho de Garagem. E eu vou tocar uma aqui agora, pedido de ouvinte. Então, eu quero falar desse cantor, que eu tenho a maior paixão por essa banda também, que é o Four Seasons. Eles arrebentaram, Four Seasons. Eu assisti, inclusive, o ano passado, assisti uma peça aqui no teatro, né, o Santander, no shopping, no JK Shopping. Eu me emocionei nessa peça, no musical do Four Seasons, Os Garotos de New Jersey, né? E a gente tem que falar desse cantor, que é o Francesco Stefan Castelluccio. mais conhecido como Frank Valli, que é esse cantor norte-americano, líder do The Four Seasons, desde a década de 1960. Ele é conhecido por sua voz invulgarmente poderosa em falsete. O Frank Valli colocou 29 hits no Top 40 com os Four Seasons, né? Que coisa bacana, que história. O cara tem, assim, uma paixão pela música, porque ele toca até hoje, cara. O cara com 92 anos faz shows no mundo afora, né? E como membro do Four Seasons, conseguiu hits no topo das paradas, né? Como Cherry, em 62. Big Girls Don't Cry, em 62 também. Walk Like a Man, em 63. Head Doll, 64. E aquele All One a Night, que a gente toca direto de 75. E uma das canções mais conhecidas, essa que eu vou tocar aqui, que é o Can't Take My Eyes Off You, que atingiu, né, a segunda posição em 1967, tá? Como artista solo, chegou também ao number one, né, com My Eyes Adore You em 74, e a trilha do filme Greasy, né, que é ele, é o Frank Valli, do filme Os Embalos, Sábado à Noite, Greasy, né? Então a história do Frank Valli é maravilhosa, né? A gente tem que falar do Bob Gaudio, né, o Bob Gaudio, perdão, o Bob Gaudio, que fazia parte do Four Seasons. Eles foram adicionados ao Rock and Roll Hall of Fame em 1990, um grupo maravilhoso, sensacional. Tem o Tommy DeVito também, o Nick Massey e o Frank Valli no vocal. Deu pra entender, né? Mesmo aqui com a minha sinusite crônica aqui arranhando um pouquinho, dá pra falar, né? Então, é importante a gente poder reverenciar essas bandas, esses grupos, essas músicas que marcaram gerações. E então, vamos tocar aqui o Frank Valli, que essa, é importante ressaltar que essa música de 67, ela virou depois em 1981 com Boys Tal Gang, o maior hino de novo, né? É que todo mundo conhece. Então vamos agora com a versão original com ele, pedido aqui pelo ouvinte Frank Valli, Can't Take My Eyes Off You. Vamos lá. Lembrando que quarta-feira tem o nosso bailinho tão esperado.

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Tá aí o som do Ego Trip, Viaja ao Fundo do Mar. Ou ao fundo do ego, na verdade, né? Sucessaço, 1987. Aqui no programa Oxidance. Eu vou falar agora um pouquinho de 1986, de uma música que, meu Deus do céu, quando ela pintou, quando ela foi lançada, já entrou em trilha de novela e aqui no Brasil também, nas pistas, não tinha pra ninguém. Eu tô falando da música C'est la vie, de Rodney Veal, que foi lançada em 1986, outubro de 86, né? Como o primeiro single do álbum de estreia homônimo do cantor. Atingiu grande popularidade no final de 1986. E início de 1987, batendo a segunda posição, gente, no Hot 100 da Billboard nos Estados Unidos. No Brasil, ficou muito conhecida por integrar a trilha sonora internacional da novela Brega e Chique em 1987. Então vamos que som que é sensacional aqui no Oxidance. Sinta a batida de Rodney Veal, C'est la vie. Muito bacana, né? Estamos aqui no Oxidance com as melhores músicas de todos os tempos.

Brothers, Long Train Running. Ocidência, a sua rádio digital. Comigo, Carlinhos, estamos ao vivo. Nosso WhatsApp 979-85-7858. 979-85-7858. Quero agradecer aqui. Ele é do bairro da Saúde, Sérgio do Bosque da Saúde. Já já vai tocar a sua, tá bom? Obrigado.

Que música maravilhosa, gente. Cada vez que eu toco, vai me dando uma saudade tão grande desses anos 80. Como eu toquei nas seleções de lenta dos bailes que eu fazia na época. O famoso, o icônico, o eterno David Bowie, As the World Falls Down. E tá tendo agora todo um, né, na verdade, são comemorações a partir desse final de ano. E eu quero até comentar com vocês, porque David Bowie é uma história da música, né, gente? Não tem como, né? E a iniciativa global Bowie 80 foi lançada para celebrar os 80 anos que David Bowie completaria em 2027, trazendo a programação especial com eventos, exposições e concertos ao redor do mundo. As celebrações começam no final de 2026 e se estendem por todo o ano de 2027. Os destaques anunciados incluem Rock and Roll Hall of Fame, o museu em Cleveland terá uma loja temporal, pop-up, exibições e atividades especiais para os fãs a partir de novembro de 2026. Stranger Fascination, a Morrison Hotel Gallery, vai inaugurar em fevereiro de 2027 em Nova York e West Hollywood uma mostra com fotos icônicas e imagens inéditas do cantor. Maravilhoso isso, né? David Bowie. Essa música que eu acabei de tocar é do filme Labirinto, aqui no Oxidance. E cada música que eu toco, cada momento que a gente vai passando juntos aqui, são emoções, são recordações incríveis que eu vou tendo da minha vida e passando para vocês também, porque é uma troca de boas energias, né? O nosso programa, ele é feito de memória afetiva, né? Um programa de flashback dos anos 70, 80 e 90. É claro que a rádio, 24 horas no ar, ela toca tudo, 70, 80, 90 e também o comecinho dos anos 2000, né? Músicas nacionais, internacionais, baladas românticas, black music, pop, disco, reggae, tudo, funk, o funk mesmo, funk verdadeiro, né? A black music dos anos 70 e 80, a gente toca de tudo. E o Oxidense é o flashback dos anos 70, 80 e 90, músicas nacionais, baladas românticas e tudo mais. E na quarta-feira tem um bailinho de garagem. E amanhã, no último bloco, a Júlia já vai estar de volta, vamos ter o Beatles, sempre Beatles. Então é muito importante a gente poder passar essas informações para todos vocês que nos ouvem, porque o nosso programa está aqui. A rádio tem 3 meses e a marca tem 37 anos como programa de rádio e 3 meses como rádio própria. Muito novinha, né? A gente tá espalhando para todo mundo, é claro que vem muitas ações, nós estamos aguardando toda essa parte, né, de eleições, que para o Brasil não tem jeito, né? É, tudo para. Ah, vamos aguardar as eleições para depois a gente começar a prospectar as coisas boas que a gente vai fazer, festas, eventos, o Dançando na Paulista volta com certeza e tantas outras festas com o Oxidense. Tá bom? Quero cada vez mais agradecer a audiência e mandar um abraço pro Dr. Nelson, que está me ouvindo, meu médico querido, amigo, que dá a maior força e apoio para todos nós. Ele nunca faltou no Dançando na Paulista. Tô mentindo, Nelson? Nunca. Sempre deu apoio para todos nós ali no Dançando na Paulista. É um outro cara que eu chamo que é o nosso fiel escudeiro, né? A Júlia também, que já tá há 8 anos no Oxidense. O Nelson provavelmente uns 6, 7 anos também, né? Então, são essas pessoas fazendo a nossa história, né, de 37 anos de Oxidense. E eu quero atender um ouvinte agora. Esse cara mora no Bosque da Saúde, é o Sérgio. Ele pediu Journey. Vamos tocar essa música do Journey pra ele, ó. Você está no Oxidense. When You Love a Woman.

0: Que legal, né? Que bacana, esse Toquinho é demais. Eu tive o privilégio de conhecer o Toquinho aqui no do Blue Note, aqui na Paulista, aqui próximo, né? Bati um papo com o Toquinho, foi legal demais. Ficamos na mesma mesa. Isso tem uns 5 anos do Blue Note, eu e o Toquinho. Tava eu, o Toquinho, a Júlia e o meu amigo Moacir Franco. Estávamos todos juntos na mesma mesa e batendo esse papo com o Toquinho, que é também um ícone da música, né? E falando em Moacir Franco, hoje é aniversário do Moacir. Tô tentando colocá-lo no ar aqui, ele não tá atendendo, porque ele deve estar muito ocupado, mas parabéns, Moacir Franco, parabéns. E obrigado, Nelson, obrigado aqui pelo seu áudio na hora que eu comentei sobre David Bowie, muito bacana, muito legal.
1: Fala, meu amigo musicoterapeuta, Dr. Nelson tá te ouvindo, sim. Você falando de David Bowie é um cara tão especial que fez trabalhos para pós-morte, que ele enxergava e sabia que o que interessa é o que você vai deixar para a geração futura. E tem dois episódios que eu adoro de David Bowie. É quando ele faz parceria com o Freddie Mercury e quando ele é convidado pelo David Gilmour para cantar Comfortável Nando, música clássica do álbum The Wall, do Pink Floyd. Aí é para chorar mesmo de emoção. Um abraço, Carlinhos.

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2: Esse ritmo contagiante é o ritmo da noite. Come on, come on, everybody here. Let's go dance. Oxy Dance, comigo, Carlinhos. E aí, tá tudo bem, gente? Fico aqui com vocês desde as 18 horas, hein, ao vivo. Que legal nesse ritmo. Sempre bacana, sempre legal curtir. Quero agradecer, eu perguntei aqui quem já foi office boy. Pode mandar aqui o áudio, pode mandar...

que bacana, hein? Essa aqui é Lorca, Ritmo de la Noche. Você sabe, essa música aqui dos anos 90 pra 2000, essa música usou a base de uma música dos anos 70. Escuta bem a música pra você ouvir a original que eu vou tocar agora.

Lorca sampleou essa música aqui, ó. Sensacional. Peter Allen, I Got a Real.

Isso aqui é um clássico, gente. Isso é um clássico de 1980, do funk, da funk music verdadeira americana. More Bones to the Ounce, lançado em 1980 pela banda de funk Zap. É o single de estreia desse grupo e um dos maiores clássicos do electro funk, né, gente? O título curioso foi tirado de uma antiga campanha publicitária de refrigerantes da Pepsi Cola na década de 1950. A faixa foi escrita e arranjada por Roger Troutman, líder do Zap, e coproduzida em parceria com a lenda do funk, o Bootsy Collins. A canção é amplamente conhecida por popularizar o uso marcante do efeito talk box, o talk box nos vocais, né? Nos sintetizadores e no baixo, marca registrada de Roger Troutman. Quem faz isso também muito bem é o Peter Frampton, com as guitarras faladas, né, gente?

Foi uma baita festa, aniversário da Jovem Pan no Ginásio Ibirapuera. Em 1986, 87, mais de 30 mil pessoas. Também ele teve no Corinthians, no Ginásio Corinthians. Mais uma pra fechar esse bloco da Funk Music. Vamos lá. Vamos agora com Kool & The Gang. E tá valendo, 979-85-7858. Quem é que foi Office Boy? Pode mandar o seu áudio, o seu texto. Oxidense, estamos ao vivo, gente!

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1: Vai ser demais essa festa, a gente vai ser sensacional no Caçaspe, que é um local que eu tenho muito carinho, esse clube ali em Santana, é muito legal. E quem tá comigo aqui é o responsável, né, um dos responsáveis por esse evento tão bacana, que é meu amigo já há muitos anos, o Alex. Alex, Alex do Caçaspe, que eu chamo. Fala, meu amigo, tudo bem? Boa noite, Alex.
2: Fala, Carlinhos, boa noite, tudo bem e você?
1: Tudo em paz, meu amigo, tudo em paz. E nessa expectativa de uma festa tão bacana na Zona Norte, né? Vai ser legal, viu, cara? Eu tenho certeza que vai bombar esse evento e vai ser mais uma aí que você vai colocar. Meu, final de ano maravilhoso, festa bonita, galera reunida e todo mundo curtindo realmente uma noite de flashback, não é verdade, Alex?
2: Com certeza, Carlinhos, a gente já está preparando aí, fazendo o nosso melhor aqui para a próxima edição. Já é a 16ª edição do Flashback dos Amigos. A gente começou lá em 2018, começou devagarzinho, pequenininho, e a gente já chegou na 16ª, sempre levando DJs da noite paulistana, grandes bandas, grandes artistas, e a próxima edição aí, dia 7 de novembro, com promoção da Rádio Oxidense.
1: Que bom, Alex, fico feliz, esses DJs são todos meus amigos, o Beto Nini é como se fosse um filho meu, né, o Beto Nini da Broadway, a história minha com o Beto Nini e com a Broadway, porque eu estava na inauguração da Broadway em 83, eu já tocava como DJ, e o Beto Nini trabalhava comigo, nós fazíamos o circuito de discotecas ambulantes nos grandes clubes de São Paulo, Aramaçã, Juventus, o Buzo Palace, e não existia a Broadway como, ali era um terreno vazio. Existia a Broadway no Clube Nacional, a Domingueira. Aí sim, em 83, o Luiz Montoya e o Clóvis montaram a Broadway, fizeram aquela casa icônica. E ali eu conheci o Beto Nini nesse ano, porque eu tocava do outro lado, tocava na Freguesia do Ó, no Balão Azul. Então é uma história muito grande com o Beto Nini, e eu fico muito feliz em saber que ele também faz parte desse momento especial dessa festa. Ele vai tocar aí, e Rogerinho, que é outro cara da Broadway. Então vai ser uma festa muito legal. Eu vou estar aí só com grandes amigos, viu, Alex? Só com grandes amigos.
2: Com certeza, né? Tanto o Beto Nini quanto o Rogerinho, convidados pelo nosso DJ residente, que é o Sandrinho, já amigo nosso também de longa data, parceiro do Oxidense também.
1: Sim.
2: E além dos DJs, né, que dispensa muitos comentários, né? A gente tem música ao vivo. E aproveitando a sua enquete da noite, né? Falando do King Office Boy, você acabou de tocar e sou boy da Magazine, na voz do saudoso Kid Vinil, e a banda Magazine vai estar com a gente ao vivo lá no palco, relembrando grandes sucessos, Tique Tique Nervoso, A Gata Comeu, que foi um baita sucesso também na abertura da novela.
1: Sim.
2: E eles vão estar com a gente lá, e ainda vai ter uma participação especial do ator e cantor Thiago Mendonça, que ele interpretou o Renato Russo no cinema, no filme Somos Tão Jovens. Então ele vai fazer uma homenagem lá pra Legião Urbana. Então vai ser uma baita festa e promoção Oxidense.
1: Eu assisti o filme, muito bacana, ele arrebenta, ele vai estar também o ator do filme, vai ser bem legal, e eu fico muito feliz. E eu queria que você passasse para os ouvintes como as pessoas fazem para comprar o ingresso. Fala pra gente, por favor.
2: Vamos lá, a gente tem as vendas online, estão rolando em eventiza.com.br ou diretamente pelo WhatsApp 95421 9856, ou também pode chamar a gente direto pelo Instagram @flashbackdosamigos. A gente tem ingresso pista e ingresso camarote também open bar.
1: Então é @flashbackdos, é mais fácil pelo Instagram, já as pessoas usam mais as redes sociais do que o próprio telefone. Então é @flashbackdosamigos, perfeito?
2: Perfeito, Carlinhos. Pode chamar pelo Instagram, que a gente está lá online de olho em todo mundo, em todas as mensagens, e a gente consegue direcionar ou o pessoal para o site, ou a venda pelo WhatsApp. A gente está atendendo todo mundo por lá.
1: Bacana, que legal. E agora, você vai estar ouvindo aí, eu vou colocar já os áudios dos ouvintes que foram Office Boy. E você já foi Office Boy, Alex Godoy?
2: Ó, eu vou te falar que eu tive um pedacinho da minha vida, logo no início da minha carreira profissional, até em períodos de eleição, era um comitê político que eu fazia um trabalho de office boy, lá no final dos anos 90, mas foi pouco tempo. Mas tenho vários amigos que trabalharam como office boy.
1: Que legal, eu fui office boy, tem cada história dos meus 14 anos, eu fui office boy com 14 anos, e naquela época você podia ser, a gente era office boy, como eu comentei em instantes, eu fui office boy de uma malharia, né, nos anos 70, e eu vou colocar no ar agora, eu quero que você vai estar ouvindo a rádio, ó, atenção os ouvintes, o número aqui do WhatsApp da Rádio Occidente, a sua rádio digital oficial, é 9-7985-7858, 9-7985-7858, tem o código de 11 São Paulo. Pode mandar áudio, pode, que eu vou colocar tudo no ar aqui. Quem foi office boy que tá ouvindo a gente aqui, que a gente acabou de tocar o Magazine, que vai estar na festa, o flashback dos amigos. Então, vamos curtir aí. Ouça aí, tá bom, Alex? Vamos ouvir a galera agora.
2: Tamo aqui na escuta.
1: Valeu, o Alex tá com a gente, a promoção tá aqui, 24 horas no ar com as chamadas, com tudo. Eu vou estar no dia da festa pra dar um boa noite pra galera. Vai ser realmente muito bacana essa festa, viu, Alex? Muito obrigado, tamo juntos.
2: Obrigado, Carlinhos. Um abraço a todos, boa noite.
1: Boa noite, vamos lá, isso aí, gente. Agora eu vou colocar esses ouvintes no ar aqui. Quem foi office boy? Olha só. Vamos lá colocar os áudios. Chegando um monte de gente aqui, mas muita gente. Boa noite, Carlinhos, aqui é o Fábio. Eu fui office boy no ano de 2004. Ele é novinho, então deixa eu colocar o áudio dele no ar. Vamos lá então, vamos lá. Occidência.
3: Fala, Carlinhos, aqui é o Fábio. Opa. Curtindo muito esse programa maravilhoso, Occidense. Sucesso pra você e muitos anos de Occidense ainda. Olha, eu fui office boy em ano de 2004. Na época tinha aquele monte de bancos que hoje não temos mais, né?
1: Uhum.
3: Tipo Banespa, Banco Real, um monte de banco, HSBC.
1: Sim.
3: E era da empresa Cooperdata, era uma cooperativa que ficava lá em Santana. Eu tinha 19 anos, foi meu primeiro emprego e tenho muita saudade daquela época. Valeu, Carlinhos, um abraço.
1: Que bacana, Fábio, obrigado pelo seu carinho, tá? Obrigado, Fábio. Quem foi office boy? Quem foi office boy? Ouvinte do Occidense. Office boy e Occidense. Aqui mais outra, vamos lá. Boa noite. Eu nunca fui office boy, gostaria de ter sido. É um grande aprendizado para não só para a vida profissional, mas para tudo na vida, né? Parabéns a todos que foram office boy. Quem é que mandou esse recado aqui, hein? Deixa eu ver, não veio o nome, mas bacana a sua participação. Vamos aqui mais outro. Os áudios vão chegando aqui, 979-85-7858. Quem foi office boy aqui, ouvinte do Occidense? Vamos lá.
4: Boa noite, Carlinhos, tudo bem?
1: Beleza.
4: Não tive o privilégio de ser office boy. Eu quis até trabalhar de office boy, mas meus pais não deixaram. Ah, também tá. Quis trabalhar no mercadinho de ajudante, também não deixaram. Mas eu entrei no Senai e fiz ajustagem mecânica. Quando eu fui pra Ford, ainda fui, era novinho, tinha 15 anos, 16 anos e meio, o pessoal, por eu ser mais novo e também por eu ganhar menos, eu fazia quase tudo. Eu ia buscar cigarro, bolacha, doce, chocolate. A gente chamava de bolacheiro, né? A loja lá que tinha de venda das coisas.
1: Uhum.
4: E eu também era encarregado de buscar dinheiro no dia do pagamento. Pegava a lista lá de quem precisava pegar dinheiro e pegava o cheque. Na época era cheque. Eu que ia no banco, eu que levava pro supervisor, encarregado, até superintendente, eu que ia levar as folhas da contadoria para lançar as horas de quem trabalhou, de quem faltou, enfim, e outras coisas mais. Não fui office boy, mas eu era ajudante, quase office boy. E você, Carlinhos, você agora é o office dance. Valeu, Carlinhos, um abraço, tchau, tchau. José Cláudio do Nascimento, do Jardim Marek, Santo André, sempre na escuta.
1: Valeu, meu velho, que bom, mais outra chegando aqui, boa noite, Carlinhos, office dance. Eu já fui office boy, sim, na empresa Moinho Paulistano nos anos 80. Valeu, Rogério Luiz, que bacana, mais outra aqui chegando. Oi, Carlinhos, programa tá top. Eu fui office boy em 84, na Zona Leste, é isso? Na ZL, é isso? É Renildon. Obrigado, Renildon, São Paulo capital. Vamos aqui mais outro, já que esse aqui foi office boy? Esse aqui também parece que foi office boy, ele é do Boss da Saúde, vamos ouvir, vamos lá.
5: Carlinhos, boa noite. tempo que não volta, né? Muito legal. Office Boy, anos 78, 79. Corria todo o centro da cidade, na hora do almoço ia no MAP, assistia TV, ficava sentado lá, ou então ia no cineminha, sabe, aquele cineminha, né? Muito legal, você andava na cidade tranquilamente. Bons tempos esses, que não voltam mais, hein? Um abraço, Sérgio do Bosque.
1: Obrigado, meu amigo. Foi Office Boy também. Mais outra chegando. É tanta gente aqui bacana. Boa noite, Carlinhos. Que maravilha ouvir Soul Boy da banda Magazine na voz do saudoso Kid Vinil. Em novembro teremos a festa Flashback dos Amigos no Caçasp em Santana, com a banda Magazine ao vivo no palco, relembrando esses outros sucessos que marcaram os anos 80. Valeu, Godoy, da Zona Norte. O Godoy foi Office Boy? Vamos ver se o Paulinho tá aqui com a gente. O Paulinho foi Office Boy? Paulo César, vamos lá, Paulo.
6: Boa noite, Carlinhos, tudo bem? Eu também fui Office Boy, Carlinhos. Eu fui Office Boy em... Putz, a vida, acho que eu tinha uns 12, 13 anos, né? Isso foi 75, 76. Era numa fábrica de radiadores, ali próximo da Avenida Salim Paramaluf. Naquela época tinham terminado de construir, chamava Colmeia, era uma fábrica de radiadores.
1: Ô, Paulo, Paulo César Antiqueira, obrigado, Paulo, obrigado mesmo, que legal, tá todo mundo participando. O Paulo vai visitar a rádio em breve aqui, né, Paulo? Eu vou fazer também essa correria para todos visitarem essa rádio aqui, que a gente quer isso. Mais um aqui, será
7: boa
1: que...
7: Boa noite, Carlinhos, boa noite a todos os ouvintes do Occidense.
1: Oi.
7: O filme Labirinto, A Magia do Tempo, com o saudosíssimo David Bowie, que foi lançado no Natal de 1986, em cinema, aqui no Brasil.
1: Sim.
7: E em vídeo, no ano de 1987, pela Mundial Filmes. Justamente quando eu comecei como representante comercial no home video. Foi um dos filmes que eu vendi. Meu, o filme vendeu muito bem, excelente. E no mercado esse que eu permaneci por quase 30 anos. É isso aí, um grande abraço a todos, uma ótima semana. Coelho de Guarulhos.
1: Cara, obrigado, cara, obrigado. Que bom, as pessoas estão participando, a gente vai respondendo aqui, o Occidense. Quero lembrar que amanhã a Júlia Penilene vai estar com a gente, a nossa querida Júlia Penilene, amanhã no quadro Beatles, sempre Beatles. A Júlia tem muitas novidades para contar, porque ela viajou aí com a turnê do Jamiroquai, né? Ela teve ela foi no Rock in Rio, no Chile, em Santiago, também em Buenos Aires, Argentina, e ela tá de volta amanhã para apresentar comigo o último bloco do programa das 8h30 às 9 da noite, a gente fazendo esse quadro tão especial dos Beatles, né? E a galera participando aqui, quero agradecer o pessoal todo. Mais outra aqui, ó. Quem foi Office Boy? Vamos lá. Boa noite, Carlinhos. Eu fui um boy em 86.

Coab de Taipas. Valeu, meu amigo. Que bom. E a gente continua com música aqui. Essa música é maravilhosa, gente. Essa aqui é sensacional. England and John Ford Culley. Love's in the Answer. Que música. Nelson, doutor Nelson, você tá na escuta, Nelson? Aqui só toca música boa, viu, Nelson? Você que tá aí na Rua Vilela, aumenta o som. Isso aqui é um clássico maravilhoso.

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